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2: Fortaleza FM informa a hora certa.
3: 21 horas e 19 minutos.

0: Tamo junto. Obrigado, moçada. É nóis.
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0: hoje, hein? Só hoje.
1: Valeu, safadão!
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3: Fortaleza FM, informa a hora certa.
4: 21:32.
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3: Fortaleza FM informa a hora certa.
4: 21:46.
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0: Vamos demais!
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3: Fortaleza FM, informa a hora certa.
4: 22 horas.
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2: 22 horas e 18 minutos.

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2: Fortaleza FM, informa a hora certa.
3: 22 horas e 30 minutos.

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3: Fortaleza FM informa a hora certa. 22:46.
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1: No piano, Dudu Borges.

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3: Fortaleza FM, informa a hora certa.
4: 23:02.
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2: 23 horas e 15 minutos.

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1: Fortaleza FM informa a hora certa.
2: 23 horas e 31 minutos.

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0: Padilha. Obrigado, meu irmãozinho. Deus abençoe você. Muito sucesso, tá?
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4: Fortaleza FM informa a hora certa.
5: 23 horas e 47 minutos.

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4: Fortaleza FM, informa a hora certa.
5: Meia-noite e um minuto.

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2: 12:19.

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2: Fortaleza FM, informa a hora certa.
3: 12:31.

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Valeu, Gustavinho!

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3: Fortaleza FM informa a hora certa.
4: 12:46.

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4: 1:01.
5: A história é o seguinte, o cara já teve tanta recaída, mas tanta recaída, que a mulher já colocou o nome dele no telefone como Zé da Recaída. 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

0: Que emoção muito grande ter recebido o convite de vocês para participar desse DVD, cara. 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Obrigado a vocês pelo convite.
1: Obrigado, Leonardo.
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2: 1 hora e 15 minutos.

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1: Fortaleza FM informa a hora certa. 1:30.

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3: Fortaleza FM informa a hora certa.
4: 1 hora e 45 minutos.

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3: Fortaleza FM, informa a hora certa.
4: 2 horas e 2 minutos.

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0: Opa! Que isso?
1: Obrigado!
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3: Fortaleza FM informa a hora certa.
4: 2:17.
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4: 2 horas.

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1: Fortaleza FM, informa a hora certa.
2: 2 horas e 33 minutos.

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5: 2:47.

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3: Fortaleza FM, informa a hora certa.
4: 3 horas.

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Pajé. 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
2: 3 horas e 16 minutos.

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2: 3:32.
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4: 3 horas e 47 minutos.

0: Eita, modão.
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4: Fortaleza FM, informa a hora certa.
5: 4 horas e 1 minuto.

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2: 4 horas e 15 minutos.

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3: Fortaleza FM, informa a hora certa.
4: 4 horas e 34 minutos.

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4: 4:46.
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4: 5:02.
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7: Fortaleza FM informa a hora certa.
8: 5:18.
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1: Fortaleza FM informa a hora certa.
2: 5 horas e 31 minutos.
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0: Tem Algo de Novo no Ar.
1: No piano, Dudu Borges.

0: Que isso?
1: Obrigado.
2: Mendigo, essa ninguém pega.
3: Aham, falou.

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10: Fortaleza FM informa a hora certa.
11: 5:47.
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4: Fortaleza FM, informa a hora certa.
5: 6:04.
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1: Fortaleza FM informa a hora certa.
2: 6:16.
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1: Fortaleza FM, informa a hora certa.
2: 6:32.
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3: Fortaleza FM informa a hora certa.
4: 6 horas e 49 minutos.
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1: 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Abre a cordiona, companheiro.

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3: Fortaleza FM, informa a hora certa.
4: 7:26.
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3: Fortaleza FM, informa a hora certa.
4: 7:29.
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3: Fortaleza FM, informa a hora certa.
4: 7:30.
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3: Fortaleza FM informa a hora certa.
4: 7:47.
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E eu quero que tu prossiga com esse compasso do Rio Grande, velho.

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4: Fortaleza FM, informa a hora certa.
5: 8 horas e 4 minutos.

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2: Esta música do grande companheiro Edson Dutra é dedicada a todos os amigos e divulgadores da música regional gaúcha, aos quatro cantos desta pátria verde e amarela que eu considero minha terra.

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3: Fortaleza FM informa a hora certa.
4: 8:35.
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6: Fortaleza FM informa a hora certa.
7: 8 horas e 47 minutos.
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5: Fortaleza FM informa a hora certa.
6: 9:09.
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4: Fortaleza FM informa a hora certa.
5: 9:20.
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4: Fortaleza FM informa a hora certa.
5: 9:35.
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8: Fortaleza FM informa a hora certa.
9: 9:49.
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5: Fortaleza FM, informa a hora certa.
6: 10:02.
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5: Fortaleza FM informa a hora certa.
6: 18h46.
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3: Fortaleza FM, informa a hora certa.
4: 19 horas e 2 minutos.

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1: Esta música do grande companheiro Edson Dutra é dedicada a todos os amigos e divulgadores da música regional gaúcha, aos quatro cantos desta pátria verde e amarela, que eu considero minha terra.

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1: Fortaleza FM informa a hora certa. 19 horas e 15 minutos.

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1: Fortaleza FM, informa a hora certa.
2: 19 horas e 32 minutos.
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3: Fortaleza FM informa a hora certa.
4: 19:45.
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3: Fortaleza FM, informa a hora certa.
4: 20:01.
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3: Fortaleza FM informa a hora certa.
4: 20 horas e 17 minutos.
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1: Fortaleza FM informa a hora certa.
2: 20 horas e 30 minutos.
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3: Fortaleza FM informa a hora certa.
4: 20:46.
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6: Fortaleza FM informa a hora certa.
7: 21:02.
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